0: Bonjour, bonjour, Paulin, bon dia.
1: Bonjour, Fernando.
0: Comment ça va?
1: Ça va bien.
0: Après la fête, tu es allé où? À la fête. Et tu viens d'où? De la fête. Vous connaissez bien cette expression en portugais? Onde é que vais? Eu vou à festa. De onde é que vens? Eu vim da festa.
1: Mas por acaso aquela festa nós viemos de coração cheio.
0: É uma festa boa.
1: Exato.
0: É uma festa boa como aquela canção que José Malhoa, até rima, não é? José Malhoa que esteve também na festa, para terminar a festa, foi a festa de São João, que iremos falar mais tarde, onde esteve também José Malhoa, que alegrou a noite, claro. Hoje também vamos ter por cá, Paula, um grupo que conhecemos bem, que já esteve por cá em São Galmier e que vai lançar um novo EP. É o Zeca.
1: Os
0: nossos amigos Zeca Adegas, que hoje vão então à televisão apresentar oficialmente o seu tema, já lançado nas plataformas oficiais na passada sexta-feira, e hoje, antes de irem até à televisão, vão entrar aqui nos estúdios da Rádio Ondaine para oficialmente lançarmos então esse tema do Zeca Adegas.
1: Vão entrar a nível telefónico.
0: Obviamente que se eles vão para a televisão portuguesa, para a RTP, não têm hipótese de estar cá, nem ouviu, era tão rápido, não é? Portanto, eles têm que estar no domingão, eles vão estar no domingão hoje à tarde. Mas, como a amizade com estes jovens Zeca Adegas está ao top, conseguimos ir arranjar ali meter uma cunhazinha e antes de ir para o estúdio, vamos tê-los aqui em direto na rádio. É as pequenas vantagens de ter alguns amigos que antes de entrar para a cadeia te dão a chave, não é?
1: E ainda vamos ter mais uns combinados.
0: E ainda vamos ter, porque a festa, dá a impressão que a festa não chegou ontem, não é? Até às 2h30 da manhã, 3 da manhã, ainda não chegou, porque hoje a festa continua. E depois do Zeca Adegas e dos novos temas, vamos ter o grupo de Beirão, que Flores de Portugal Beirão, que vão organizar o seu festival no próximo sábado, que vai ser de novo festa. Nós agora estamos virados para a festa. É assim, é sempre a abrir-se. Ora, então vamos à festa aqui de Novos Horizontes. O que é que achas, Paula?
1: Vamos.
0: Olha, vamos ter se calhar algumas rubricas. Vamos ver, hoje vai ser um bocado complicado. Vamos ter que negociar aqui com o nosso técnico e com os nossos convidados. Mas vamos ter, sobretudo, boa música e também, como disse então, o Zeca Adegas

0: e o Grupo Flores de Portugal de Brão. Para já, vamos ter na música uma senhora que não precisa de apresentações e que é uma casa de todos nós, uma casa portuguesa, com certeza.
1: Casa portuguesa?

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1: E estamos por cá sempre a abrir com este tema bem ritmado. Eu sei que está calor, mas deve procurar, obviamente, o melhor que puder para si, a beber com regularidade e, se possível, encontrar aqui e colar uma sombrinha. É ótimo, porque o tempo está para muito calor de novo no dia de hoje, uma temperatura que vai rondar certamente os 39, 40 graus. Portanto, é uma questão de se precaver um pouco. Para hoje também estão anunciadas para o fim do dia algumas, se calhar, chuvas e trovoadas. E será que poderá acalmar um bocadinho? Quando me disseram que vai acalmar, fiquei todo contente. Mas é um acalmar relativo, porque parece que vai estar na casa dos 34, no máximo, mínimo. Portanto, por isso, será um acalmar relativo, não é? Ora bem, aqui não acalmamos. Vamos ter-se uma Silva, por acaso ela é Silva, é Marie do Silva. Tu és Silva, não és?
2: Sou.
1: És, não é? Portanto, tenho ali a Silva, que eu diz ouvir a maré, deve ser por causa do tempo quente.
2: Deve para, ser.
1: Para refrescar um bocadinho com as ondas. As ondas aqui da Rádio Undera são mais frescas com a Silva, a ouvir a maré.
2: É uma Silva que eu visto há pouco.
1: Não sei se é da família, mas por acaso a encontrei por aqui.
2: Por aqui, então vamos lá ouvir o que é que ela
1: vamos
2: nos vai
1: ouvir
2: dizer.
1: A Silva,
2: bom
1: então.
2: Dia a todos, bonjour à tous, bienvenue sur l'émission Nouveaux Horizons, avec vous jusqu'à midi, comme vous avez déjà été accueillis
1: on
2: par...
1: On va pas changer l'heure d'été, c'est déjà.
2: C'est déjà bien entamé, bien entamé.
1: Bien entamé, bien chauffé, bien chauffé. On y va, Louis Silva, ouvir a maré. Non, é Marie, vous, attention.

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1: Ondaine.fr. Je pense que c'est quelque chose. C'est pas bien. C'est pas point.
2: .com. .com. On a un petit peu du mal avec.
1: Je me semblais que c'est .com.
2: La chaleur, elle nous.
1: Parce que c'est pour manger maintenant. Manger avec la chaleur, c'est pas top. C'est vrai que.
2: Oui, mais on boit.
1: On a envie de boire beaucoup.
2: Parce c'est ce qu'on fait.
1: Il faut hydrater. Hydratez-vous parce qu'il fait très chaud encore aujourd'hui. On ne sait pas bien comment sera la prochaine semaine, mais ça va chauffer quand même. Peut-être moins chaud, avec un peu de chance.
2: Bon, on va espérer.
1: Bon, ici on a une première dédicace, ma première dédicatoria.
2: Oui.
1: Um ouvinte que foi de férias, mas que nos levou no coração e que nos tem na orelha. Porque houve a nossa emissão lá por terras de Portugal. Mais especificamente, ela só para me ter unido e estava mais fresquinha, no Algarve, nas terras do Algarve, diz ela que está uma maravilha junto à praia. As ondas a bater, só faltam lá as sereias. Mas ela diz que está realmente um tempo top. Ora, bom, para ela então, um grande beijinho, umas boas férias, um bom verão, e nós, por cá, continuamos a bater, enfim, não o dente, mas a comer este calor que nos dilata o corpo. Por isso vamos dedicar um tema, vamos dedicar este tema Mamãe, Luís Manuel, ela dedica então à equipa Novos Horizontes, dedica também ao auditório com votos de domingo, e em especial à Madame Batista, com votos de um bom domingo, e umas boas férias também para ela, então para todos vocês da Madame Murta, um beijinho e um bom domingo.

0: E una dedicação, Sr. Marilu?
1: Não era para esta canção, mas podemos ensaiar.
0: Esta canção é uma novidade, mas podemos passar uma outra que faça prazer à Madame Batista.
1: Vamos tentar fazer prazer à Madame Batista, que nos chama todos os domingos e que tem o moral um bocadinho baixo com este calor.
0: É do calor. Calor
1: então vamos fazer descobrir a canção do Zé Cadegas, Era o Vinho, e é um título que ela oferece à Madame Murta, à Fernanda Duarte, à Senhora Palmira, à família Bonix, a todas as pessoas que ela conhece. E ela agradece à Senhora Murta de suas dedicatórias, de pensar em ela, com certeza. Então vamos-lhe fazer descobrir esta canção, Era o Vinho.
0: Exatamente, Zé Cadegas, que vão estar connosco já daqui a pouco em direto aqui na emissão e que nos vão apresentar este tema e os dois temas que temos para lançar e que fazem parte do novo EP lançado na passada sexta-feira nas redes oficiais Spotify, entre outras.

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1: Eu estive com este senhor, se posso dizer que é hoje senhor, já tinha uma idadezinha, mas está ali em plena forma e pôs toda a gente ao rubro ontem em Leão de Sines, na festa de São João. É José Malhoa, que é também, ao que parece, dedicatória.
2: O José Malhoa, muito adorado destas senhoras, e então, para o prazer pessoal da Maria Noélia, ela quer ouvir esta canção, desejamos-lhe um bom domingo a ela, ao fresco, e uma boa continuação. Então, bom domingo, 24 rosas.
1: A melhor mesmo para ficar fresco é entrar dentro de frigorífico. Se ele não estiver avariado, aí está fresco, porque no resto da casa, penso que deve ser um bocado complicado, mesmo à sombra das árvores. Hoje em dia, só mesmo no frigorífico. Portanto, se virem alguém hoje em dia a sair de frigorífico, não se estranhem, porque é normal, porque é o único sítio onde está fresco, não é? Vamos às 24 rosas.

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1: E vamos, entretanto, enquanto oramos pelos nossos convidados, Zé Cadecas, que vão lançar então oficialmente o seu trabalho aqui em direto nesta emissão, vamos ter uma dedicatória.
2: Vamos escutar uma marchazinha, tranquilamente, de São Pedro, que nos foi pedida, porque hoje é festa de São Pedro em Portugal.
1: É São Pierre, São Pierre,
2: será
1: São
2: Pedro. São Pierre.
1: Por isso é que vem de Boa.
2: Hoje ao Portugal. E qu'est-ce qu'il fait, São Pierre?
1: Tem a chave do tempo.
2: Il a la clé du temps, Saint-Pierre. Bon, voilà, on apprend des choses avec Fernando. Donc, pour fêter Saint-Pierre, on va écouter l'association folklorique Os Bem Unidos, les Bien Unis. Et foi uma canção que Fernanda Duarte escolheu. É para a equipe e para todos os portugueses que estão à escuta, desejando um bom domingo. Um bom domingo para todos, sim. E para já é tudo. E depois vamos ouvir o Mundo Novo que nos canta Habita o Comboio, uma canção oferecida da parte...
1: Eu penso que não, porque venho a seguir o Zé Cadegas, que estão em direto para os estúdios da RTP, que vão nos ligar já daqui a pouco. Por isso é melhor passarmos para já uma só dedicatória.
2: Só o São Pedro.
1: E depois voltamos então às dedicatórias.

0: E já estamos aqui em direto na sua rádio onde é a emissão Novos Horizontes e temos já connosco em convidados. O convidado, estamos a falar com o Miguel e com o Zé do Zé Cadegas. Eles vão na estrada, vão a caminho do programa Domingão, se não sou em erro, e excepcionalmente abriram este pequeno parênteses para nos falar do seu novo trabalho. Já há pouco passámos aqui um tema. Bom dia, Miguel.
1: Bom dia, Fernando.
0: Viva a alegria, não é? Viva a festa.
1: Exatamente, viva a alegria.
0: Miguel, obviamente que vocês já têm vários temas. Lançar agora um novo EP, com novos três temas, pelo menos. Já passamos aqui um aqui em estúdio. Mas temos também dois outros temas que vocês também lançaram nesta passada sexta-feira. Apresenta-nos um bocadinho o que é que, são esses dois temas.
1: Esses temas foi um tema, pronto, foi um trabalhinho que a gente fez mais em volta de...

0: É televisão, não é? Mais logo, não é?
1: Logo, exatamente, mais logo. Apá, ainda não sabemos a hora, mas será durante a tarde, no domingo, na SIC. Mas é o que me trouxe aqui. Vamos lá focar então. Que eu
0: Vamos ao tema.
1: Pronto, o tema que o Miguel disse é o tema mais caricato, que é um tema infantil, que acompanha um livro que foi uma escritora da Póvoa de Lanhoso também, que nos fez a proposta de participarmos com ela no livro. Nós, a produção da música, ela escreveu o livro e nós temos a música para acompanhar esse livrinho, que é o Livro na Mão. Está muito bem interpretado pelo Miguel. E está muito engraçado, as pessoas têm que ir lá espreitar. Eu agora fazia assim uma coisa bonita de dizer sobre a música, mas as pessoas têm que ir lá ver também.
0: Exatamente.
1: Ver a festa do povo e o era o vinho, e depois deixam um livro na mão para trás e assim vão lá vê-lo na mesma.
0: Pois é, e essa é a festa do povo, é a festa também do José Cadegas, não é?
1: Exatamente, Fernando. É a festa do José Cadegas, é assim um bocadinho. Aquela raiz da festa do nosso Minho, que nós temos no Minho a nossa maneira de festejar e de fazer as festas, e passamos isso um bocadinho para uma canção.
0: Portanto, estes são temas que refletem um bocadinho também as vossas andanças, por aí esses espetáculos fora, não é? Era o Vinho, a festa do povo e o Livro na Mão. Já vimos que há pouco o Livro na Mão tem a ver também com um projeto que vocês tiveram em relação com uma escritora. Este era o vinho, tem a ver com alguma pomada especial ou nem por isso?
2: Tem, e nós, ainda por cima, cá em cima no Norte, não desfazendo do resto de Portugal, que todo Portugal tem um bom vinho, não é? Mas nós cá em cima temos sempre aquele vinho mais típico, que é um bocadinho característico da região Norte, e claro que tínhamos que fazer uma homenagem àquilo que é um grande contributo para as festas populares. Estás de acordo, Fernando? Não é? Às vezes, aquela gotinha de alegria que faz falta é ali numa garrafinha que o pessoal às vezes vai buscá-la, que acaba por desbloquear o fator vergonha, o fator de dar o pezinho de dança.
0: E deixam eles a dançar os Zecadegas, depois daquela garrafinha de brilhante.
2: Exatamente. Exatamente.
0: Olha, diga uma coisa, portanto, estes três temas saíram na passada sexta-feira, nas várias plataformas, não é? Já está disponível, portanto.
1: Já está disponível em todas as plataformas online perto de vocês. Portanto, podem ver, isso tem o Spotify, tem tudo, até na Rádio Ondenes já tem essa música.
0: Até aqui em Santa Tiana, se poderem ouvir aqui na região, Luar, e não só, podem ouvir também, obviamente, aqui pelas novas horizontes da Rádio Onder. Olha, Zé e Miguel, vocês deram este passo, é mais um passo na vossa carreira, isto a nível de espetáculos é soma e segue, não é?
2: Sim, felizmente estamos com a agenda bem composta, temos também um bom feedback, que acho que é muito importante quando nós estamos a fazer um trabalho e ficamos sempre na ânsia de como é que a coisa vai correr. E felizmente, por exemplo, no dia do lançamento recebemos aí muitas mensagens de parabéns, pessoal a ligar-nos, a dizer que gostou do trabalho, e isto é como tudo, é como a gente fazer um bolo. Depois de fazer o bolo e dar a provar ao pessoal, e o pessoal a gostar e querer repetir, é sempre bom. Todo este trabalho que a gente tem feito, todo este trabalho que a gente tem vindo a realizar nestes últimos anos, porque essencialmente tem-nos trazido uma agenda muito boa, tem-nos trazido festas também interessantes a nível de projeção, a nível de quantidade de público. Pronto, isso é aquele combustível que nos mexe, é aquele combustível que faz com que a gente vá para o estúdio e esteja lá enclausurado mesmo para conseguir tirar o melhor trabalho possível.
0: Mas isso acaba por se notar, digamos, nos temas que vocês lançaram agora, não é? Que reflete um bocadinho também este processo evolutivo dos Zecadegas, que não só espetáculos no país, mas também televisão e espetáculos no estrangeiro têm acontecido. Há pouco estive nos Estados Unidos também, e obviamente que já estiveram por cá na região. Por isso isto é como disse, é uma etapa após a outra, mas é assumir um passo de cada vez, mas a subir, não é?
1: Exatamente, Fernando. Isto é como uma caminhada. Pá, temos é que delinear um objetivo, opa, e caminhando. Estou correr, não, já aprendemos que não vale a pena, é caminhar, é dar passos seguros. Às vezes, opa, é como tudo na vida, como qualquer negócio, dá-se um passo à frente, dá-se dois atrás, mas depois já damos três para a frente, felizmente. Estamos nesse caminho e olhando para trás, nós às vezes até conversamos entre nós, que até não é nos esquecemos de onde vimos. Às vezes achamos assim, tipo, aí até, pronto,

0: digamos assim, um bocadinho mais, como é que eu vou traduzir isto para português? assim, não é desanimados, mas mais melancólicos, tipo, aí, fogo, ainda só estamos aqui, e depois olhámos em fogo, mas já viemos da lá, caraças.
1: Pois é, temos que arranjar todo o contexto, não é?
0: Exatamente. Aqui. Não é ainda estamos aqui, é já estamos aqui, caralho.
1: E no fundo, pensar-se que no mundo da música que não é fácil às vezes, mas com editores, com agentes, com público, portanto, isto não é fácil. Portanto, por isso, há que realmente, por vezes, fazer exatamente essa análise de que se calhar o pouco foi muito, não é?
0: Exatamente.
1: Até porque há investimentos que são, enfim, já um bocadinho para além do que se calhar seria pensado, portanto, por isso há que também dar um passo de cada vez e seguro para a carreira continuar a avançar, não é? Ora bem, exatamente. Depois de Era o Vinho e Livro na Mão, já há pouco falámos, a festa do povo é a festa de todos.
2: Sim, esse foi um tema que a gente sentiu necessidade de fazer mesmo, é o verdadeiro tema direcionado à festa popular portuguesa, ok? Não há uma festa que não haja uma sardinha assada, que não haja a alegria, que não haja um copo de vinho. E com isto nós sentimos a necessidade de relatar e retratar aquilo que é a verdadeira festa portuguesa, não é? Aquela festa que vemos nestas terrinhas, que vemos nestas festas porque nós passamos também. Retratar isso numa música, porque também, de certa forma, também é uma coisa que nos diz muito, não é? É uma coisa porque a gente convive, principalmente no verão, praticamente diariamente, e não termos um tema alusivo a isto que é o nosso dia-a-dia, também seria um bocadinho fechado a nossa parte, seria um bocadinho a gente não querer ver aquilo que é necessário ver. E então decidimos com uma coisa com alegria, uma coisinha à base do malhão português, que a base dessa música é no malhão português, mais uma vez na música tradicional, mas fazer aquilo que é o retratar também uma da nossa essência, que é nós portugueses somos um povo festivo, Fernando, como tu sabes.
1: Exatamente, e alegre, não é? Exatamente.
2: Gostamos de conviver, conversar. E as festas são um mote para isso. As pessoas saem de casa, veem os vizinhos, conversam, sabem como é que estão, como é que não estão. E isso, claro que deu-nos muito, muito orgulho em retratar. E ficou assim um tema. Tentámos fazer uma coisa simples, mas bonita. Mas as pessoas estão a dizer que está uma coisa muito, muito engraçada e o feedback está a ser até acima daquilo que esperávamos, sem sombra de dúvida.
1: Por isso, digamos que dizer que este lançamento foi no momento certo e com o tema certo, digamos assim, não é?
0: Exatamente.
1: Olha, Zé e Miguel, eu sei que vocês vão caminho dos estúdios da SIC para o programa da tarde, vão até para o programa, domingão, mais especificamente. Obrigado pelo vosso tempo, certamente haverá uma olhada em que iremos falar com mais seriedade um pouco do antes, do durante e do futuro também, e aproveito para vos desejar então uma boa viagem, para ser bom em viagem, uma boa viagem, um bom programa, uma boa participação no programa, e nós por cá vamos ficar com a festa do povo, vamos sentir esta festa, a nova festa dos Zé Cadecas. Não sei se queres acrescentar alguma coisa.
0: Só,
1: sim.
0: Permite-me só interromper-te. Desculpa, estar-te a interromper.
1: E gostas muito de interromper.
0: Não posso ir embora. Por acaso há coisas que eu gosto de interromper. Há outras que fico chateado se me interromperem a mim. Mas, pronto, nunca me viram com um prato de comida à frente, certeza.
1: Exatamente.
0: Mas, olha, Fernando, são essas palavrinhas. Vou-te dizer isto porque eu acho que deves de ouvir isto. Muito obrigado pela oportunidade que nos deste, que nos estás a dar de falar aí para a França e para a região de Saint-Étienne. Um obrigado às pessoas de Saint-Étienne e para todo o pessoal de França. Muito obrigado por todo o carinho, toda a atenção que nos têm dado. São pessoas fenomenais. Está a ser incrível este nosso contacto com as comunidades, mesmo para além só de estarmos a falar do lançamento da música, mas em todo o trajeto que temos tido, o nosso contacto com as comunidades de França são muito boas, muito, muito agradáveis.
1: Olha, que, aqui um bocadinho parênteses, que há pouco estávamos a ouvir em Portugal, na região do Algarve, e estávamos também a ouvir na Austrália, portanto... Nunca sabe.
0: Um beijinho para todo mundo. Olha, vou tentar dizer isto sem dizer muito mal. Um beijo para todo mundo.
1: Se é para mal.
2: Sim. E também, Fernando, também muitos parabéns mais uma vez por divulgares a cultura portuguesa. É a nossa essência. Estás num país distante daqui, pronto, da tua terra natal, como é lógico, mas defendes aquilo que é as nossas origens. e há sempre que louvar, porque muitas rádios, como tu sabes, querem é passar a música mundial e música que está verdadeiramente na ribalta, e eu sei que é uma luta que se trava a passar aquilo que é nosso e aquilo que é a nossa origem, e por isso deixa-nos desejar-te também aí os parabéns e muita força, que é preciso ter um bocadinho de resiliência para esse tipo de programas. E pronto, naquilo que precisares de nós, a gente estará disponível e com muito, muito gosto, ok?
1: Muito obrigado Miguel, muito obrigado Zé. É porque esta noite estivemos até às tantas no São João em Leão de Sines. Portanto, esteve convosco, esteve também na festa aqui o nosso amigo José Malhoa e outros mais que fizeram a festa. E nunca sabe se no próximo São João não estarão cá vocês. Miguel,
0: somos dois a querer.
1: Somos dois a querer. Quando é isso, é um bom casamento, não é?
2: Exatamente.
1: Olha, Miguel, isso é bom. Resta bom dia, uma boa participação no programa e até breve.
0: Até breve, muito obrigado.
2: Muito obrigado.
1: Vamos então ficar.

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1: Ora, aqui estamos então para a atualidade nesta manhã de domingo, dia 28 de junho de 2026. Como não podia deixar de ser, falar do Mundial e falar de mais uma decepção, com certeza de muitos portugueses que acompanharam a partida ontem, tardiamente, a partir da 1:30 da manhã, a contar para o Grupo K do Mundial, deste Mundial 2026, a decorrer nos Estados Unidos, entre outros. Frente à Colômbia, Portugal não conseguiu melhor do que um empate a zero e no final da partida Roberto Martínez disse foi um jogo exigente, estávamos à espera disso, as condições climáticas contra uma equipa sul-americana levam para um jogo partido aberto, com muito um para um, foi um teste valioso porque precisamos disto mesmo para saber onde o jogo que queremos, precisamos de controle de bola. Temos de utilizar o talento dos jogadores na fase de construção como o do Vitinha. Quando estamos num jogo assim, mostramos caráter para manter a baliza a zero. É fantástico ver Diogo Costa e a intensidade defensiva que tivemos. É um jogo que ajuda muito a ajustar e a crescer. Agora vem um Mundial muito diferente. Podemos avaliar e preparar a equipa para o próximo jogo. Obviamente que Portugal segue em frente, fica para os 16avos de final. Mas agora, meus amigos e caro treinador Roberto Martínez, não há tempo para ensaios, porque isto agora é doer, ou jogas e ganhas, ou então fazes a mala e vais para casa mais cedo, porque Portugal tem muito para economizar. Portanto, já sabemos que a partir de agora, Portugal só tem que ganhar, porque se não ganhar, ganha um bilhete de ida até o aeroporto de Portugal. Portanto, vamos ver o que é que isto vai dar, mas obviamente que depois de um empate, uma vitória expressiva por 5-0, e obviamente ontem de novo com a Colômbia, um empate, com duas equipas que estariam obviamente ao alcance de Portugal, é mais difícil que o Urbes e o Cristão, mas são duas equipas que estavam ao alcance de Portugal. Mas era preciso ter jogado como seria ter jogado. Mas ao que parece não aconteceu. Vamos ver, foi um teste do treinador. Vamos ver se agora no próximo jogo, porque já não tem habilidades, ou é tudo ou nada, se vamos em frente e ganhamos. Se não, olha, em vez de fazer tristezas, vamos para casa mais cedo. Às vezes é melhor do que fazer tristezas, não é? Mas vale terminar a festa. Ora bom, para os 16avos de final temos um Alemanha-Paraguai, no dia de amanhã, exatamente. Temos também um França-Suécia, no dia seguinte, dia 30. Ainda no dia de hoje temos o África do Sul-Canadá. No dia 30 também o Países Baixos-Holanda-Marrocos. Temos o Portugal-Croácia no dia 3 de julho. E aqui é a doer, porque se não ganhar, já não vai visitar outro país. E temos também a Espanha-Áustria no dia 2 de julho. No dia também 2, os Estados Unidos jogam com a Bósnia-Herzegovina. O Bélgica-Senegal acontece no dia 1 de julho. O Brasil-Japão no dia 29 de junho. O Costa do Marfim-Noruega dia 30 de junho. O México-Equador no dia 1 de julho, também no dia 1 de julho Inglaterra, República Democrática do Congo, que surpreendeu Portugal no primeiro jogo e surpreendeu ontem vencendo a partida, o Argentina-Cabo Verde, que será no dia 3 do 7, assim como Austrália-Egito, que são do mesmo grupo. O Suíça-Argélia também será no dia 3 e finaliza com o Colômbia-Gana no dia 4 de julho. Portanto, nesta altura, são os jogos programados para os 16avos de final. É escusado dizer que quem não ganhar vai para casa mais cedo, incluindo também a nossa seleção. Portanto, Agora é o tudo ou nada, meus senhores, e tudo ou nada para hoje. Ficamos com este Mundial e esta pequena síntese. Daqui a pouco teremos então os nossos amigos de Flores de Portugal Verão e se calhar vamos ver se conseguimos aí uma receitazinha de algo levezinho para a culinária de hoje. Fernando Salva.

0: voltamos à música agora com o grupo Mundo Novo, que nos canta Habito ao Comboio, uma canção oferecida da parte da Fernanda para a sua madrinha Maria Cecília, com muitos beijinhos e coragem para amanhã. Então vamos mudar as ideias com o Habito ao Comboio. Estamos a seguir.
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0: Eu pensei que íamos já ouvir o comboio. Vamos então ouvir também um fadinho com a Inês de Vasconcelos, com O Futuro, uma canção também que toda a equipa oferece à Fernanda para o seu prazer pessoal e para toda a gente que gosta de fado.

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1: E é verdade que daqui a pouco temos cá então os nossos convidados do grupo Flores de Portugal de Brom, que vão realizar o seu festival no próximo sábado e que estiveram ontem presentes num evento também folclórico. Foi do grupo de Jons, eles eram por lá, e também participaram, portanto também devem vir cansados aqui hoje. Nós também estivemos num evento ontem, que à noite foi então com vários cantores, com o cantor de referência foi José Malhoa, mas durante a tarde houve também folclore. E durante a tarde folclore estavam três grupos daqui da região, mas um grupo que veio diretamente de Portugal, uma primeira vez que veio para a França, e foi então uma grande estreia esta experiência nas comunidades portuguesas, foi o rancho folclórico As Morangueiras. Eu até brinquei um bocadinho com a citação dos moranguinhos, e que de facto vem da região de Mafra, e que realmente ontem fizeram uma brilhante exibição no palco de Decines, e que disseram que levaram, obviamente, a comunidade no coração, e que foi uma experiência para eles inolvidável. Penso que sim, todos estivemos presentes, sentimos isso, que eles estavam felizes em palco, que deram o seu máximo, apesar do enorme calor, e por isso para eles, por tudo que fizeram em palco, parabéns e muitas felicidades para os próximos projetos, com certeza que irão ter, não só por Portugal, mas também por este mundo fora, que tenham muito sucesso. Então, para o grupo Rancho Folclórico As Morangueiras, certamente vem o próximo tema aqui da emissão, Novos Horizontes, e muitas felicidades e uma boa viagem, porque estão de regresso a Portugal, para todos vocês.

0: Olha, com um cheirinho no nariz e com uma ideia para propor, Marilu, o que é que vamos propor hoje?
1: Vai ser, como está muito calor, uma salada de bacalhau com feijão. Uma saladinha em entrada, muito fácil a fazer.
0: Só se for feijão frio, porque se for feijão quente, isto ainda vai aquecer mais um bocadinho.
1: É feijão já foi cozido.
0: Já foi cozido
1: ontem à noite, por exemplo.
0: E depois faço só para aí.
1: Bom, então é preciso pôr o bacalhau de molho, com certeza. E 200 gramas, exatamente, e desfiá-lo. Uma chávena de feijão branco cozido, um pimento verde, 2 ovos, 3 tomates, 2 colheres de sopa de azeitonas verdes, uma cebola, uma colher de sopa de vinagre e 4 colheres de sopa de azeite e um bocadinho de sal. Em primeiro coço os ovos durante 10 minutos, depois descasca-se e põe-se de lado. Corta-se a cebola, o pimento verde e os tomates em pedacinhos. Lava-se o feijão, que já está cozido, escorre-se e mistura-se com os legumes numa saladeira. Completa-se a salada com o bacalhau que já está desfiado, as azeitonas verdes e os ovos partidos em 4 partes. Depois tempera-se com o azeite, o vinagre e o sal e é só servir.
0: É só servir bem fresquinho, com certeza depois de lavar vai ficar mais fresquinho ainda, não é? Portanto, boa saladinha. E
1: boa
0: já
1: saladinha.
0: Sabe que faço a dieta para ir para a praia como uma verdadeira sereia.
1: Com bacalhau e feijão cozido, já antes, hein? Com certeza.
0: Isto é quase pré-preparado o prato, não é? Já me dá muito trabalho, portanto, estás a simplificar o trabalho dos nossos ouvidos e quase todo o calor, não é?
1: É, mas é normal, toda a gente quer coisas simples hoje.
0: É verdade.
1: Com este calor.
0: Simples
1: não há vontade.
0: E de preferência já feitas, só sentar na mesa e comer é o ideal.
1: E nós as mulheres estamos proibidas, nós as mulheres, nem todas, mas estamos proibidas de acender o forno.
0: Ah, é verdade, é proibido.
1: Vocês, exatamente. Os homens, não. Olha, portanto, podem fazer uma tartezinha.
0: Ainda ontem, coitado daqueles que estavam nos fogareiros gigantes.
1: Ah, coitados.
0: Que não devem ter achado piada esta frase, com certeza.
1: Não. mas os que trabalham lá fora também durante toda a semana não devem achar piada.
0: Pois, que já disse, exatamente. Olha, esta semana apanhei 46. Eu até pensei que era a velocidade, mas não era. Era a temperatura. Mas bom, vamos então a outra. Vamos à música e vamos já daqui a pouco.
1: Zeca Degas
0: e um Gemalhoa para Ana da Silva, que deseja parabéns a todos aqueles que estão de festa e um bom domingo para todos. E também, claro, obviamente que Ana da Silva está sempre em forma, deseja boa saúde e vamos então ouvir então este tema de Zeca Degas e o Gemalhoa.

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Mac, petite abelha, que nos canta esta canção Falsa Tuga, uma canção dedicada a todos os filhos de imigrantes que se dizem tugas portugueses, mas que não sabem o que é o pastel de nata, só conhecem o Netflix, etc. Enfim, uma boa, um bom resumo da vida destes jovens imigrantes portugueses que vivem aqui em França. E agora vamos ouvir o Nuno Portugal com o Ó Trabalho, Vai-te Embora.

0: Ora, cá estamos de regresso a Novos Horizontes, nesta onda que o leva até às 12, aqui nos 90.9 e também na internet para o mundo inteiro. Já temos uns contactos da Austrália, do Brasil e, sobretudo, do nosso querido Portugal, alguns portugueses que já tinham o privilégio e ouvintes desta emissão que já foram de férias e que nos ligaram para lá. Já estou bem instalado aqui no Algarve, ouvir a rádio, porque queria pedir um disco, e ainda por cima nos metem veneno, não é? Mas bom, eu depois disse assim, muito simpaticamente, em breve lá estaremos, se quiser. O que é que eu poderia dizer, não é? Ora bom, temos já aqui, nem o sacristão, nem ninguém que vai de férias, pelo menos tão cedo, mas o grupo que vai organizar o festival do próximo sábado, dia 4 de julho, não é? Certo. Isto convém bem especificar. Já vamos saber mais pormenores. Temos connosco aqui a Isolina. Bom dia.
1: Bom dia.
0: Temos aqui...
2: O Alberto,
0: que está um pouco mais distante. O Alberto, depois vais ter que se aproximar, está bem? E temos aqui o Jorge.
3: Aqui o Jorge.
0: Ele até fez aqui um gestozinho e tal. Até deu um bocado de valor. Isto já está a ganhar o lance passado.
3: E a camisa está larga.
0: Isso eu ouvi alguém dizer que queria tirar a camisa porque estava muito larga.
3: Pois.
0: É tudo uma questão de tamanho.
3: É.
0: E temos outros meninos, temos ali aquela menina sempre simpática que é... Como é que ela se chama?
1: Cristina.
0: Isso eu queria que ela dissesse, mas ela pôs-se a apontar, mas aí estava a ver se a gente ouvia. Temos também aqui a Rosa e o Manel. Ramalho, não é? Eu não sei se é um ramalho daqueles que dá frescura.
3: Se é um cara rosa, se é ramalho ou não.
0: Se dá calor. Se dá calor. Bota calor no terreiro, não é? E temos também aqui esta menina simpática que é. Queria ouvir a sua voz.
4: Isabel.
0: Isabel, estou ouvindo muito longe. Você quer um poço ou está sentada aí ao lado? E a Isabel também, que está connosco aqui neste estúdio da Rádio Ondene. Estamos aqui, somos numerosos, é verdade, e vamos falar já daqui a pouquinho deste festival Flores de Portugal de Brom. Não tem que enganar, Flores de Portugal de Brom. Já vamos saber a que horas começa, onde se realiza especificamente a sala, o que é que pode contar para desfrutar no espaço e, sobretudo, também os grupos que vão estar presentes. E a festa continua por noite dentro, mas vamos saber de tudo isso. E eles são bons meninos e meninas e vão-nos dizer tudo, não é? Bom
1: vamos
0: dia, Sarina.
1: Bom dia, Fernando.
0: Olha, queres começar por que ponta? Pela ponta do iceberg, que é mais fresquinha nesta altura do calor, não é?
1: Olha, vamos começar por o início?
0: convinha. Olha, quando o festival vai começar a partir de que horas?
1: Ora bem, o festival começa, quem diz, as portas da sala abrem às 11 horas ao público.
0: Portanto, para aqueles que não gostam de ir a correr e tal.
1: Exatamente.
0: Portanto, gostam de ir serenamente, instalarem-se.
1: Sim.
0: Porem-se bem preparados
1: para... Às 11 horas abrem ao público, que é a restauração que temos no local.
0: É isso que eu ia perguntar, mas se eu vou cedo, depois tenho um problema. Depois dá aquela laricazita e depois, e agora? E para comer, não é? Não vou a casa outra vez, não é?
1: Ah, não. Como sempre, há de comer logo desde o início... O nosso frango no churrasco, o bacalhau na brasa.
0: Aqui o Alberto é capaz de saber o que é que. Não é?
1: Sobretudo o bacalhau.
0: Exatamente.
2: Sou eu que o tenho que assar.
0: Por isso é que eu disse, ele é capaz de perceber um bocado dessas coisas, não é? Sobretudo o calor que faz à volta dos fogareiros, não é?
2: E o bacalhau que é complicado passar.
0: É, não é? O bacalhau não é complicado, nós é que nos vemos complicados para assar por causa do calor, não é? Com certeza, não é? Mas quem come por gosto não cansa, não é, Alberto?
2: Ué, tem que ser.
0: Que remédio. Isolina, diz-nos tudo. Então, para o almoço temos vários pratos, não é?
1: Sim, vários.
0: É preciso pratos. Encomendar ou as pessoas chegam lá?
1: Não.
0: Reservam no próprio dia,
1: não,
0: no próprio local?
1: Não, vão à caixa, compram o...
2: Ticket.
1: O ticket para durante o dia e... Porque é tudo contado, por isso...
0: É tudo, digamos, com ticket, portanto é tudo gerido, não é?
1: Sim, sim, exato.
0: É mais fácil até mesmo para gerir a vossa conta, a vossa caixa também, não é? Porque são fazer trocas em cima de circunstância...
1: Não, e toda maneira, não. E podem vir à vontade, sempre como costuma, multibanco, podem vir, quem não tiver dinheiro pode vir com o multibanco.
0: Certíssimo. Essa de não ter dinheiro no bolso não é desculpa.
1: Não é desculpa, exatamente.
0: Eles são malães, são qualquer...
1: E não tenho como é que se diz, coisa de dizer, que fomos nós os primeiros a porem...
0: Portanto...
1: É, exatamente. Agora já há vários que fazem e que utilizam o multibanco, mas nós em Brão foi uma coisa que a gente depois logo...
0: Mas vocês foram pioneiros nesta área?
1: Exatamente.
0: Ah, pronto, é isso que eu queria dizer, é porque senão depois vão dizer que a culpa é dos outros.
3: Tivemos um pioneiro graças ao Fábio também. Ele, ele é mais high-tech, ele.
0: É tudo virado para a tecnologia.
1: É o meu genro que está virado para a tecnologia. É, que...
0: mas dizes assim com ar assim preocupado.
1: Eu estou só preocupado, só que ele havia de cá estar hoje, só que ele decidiu de ir para Maiorca. Foi passar férias para Maiorca, logo dois dias.
0: E ele pensou assim: bem, a tecnologia está orientada. Na rádio tem muita tecnologia.
3: Pois.
0: Eles ainda percebem um bocadito daquilo, portanto, eu vou aproveitar para descansar, recarregar as baterias para não estar em forma.
1: Exatamente.
0: Foi isso que ele disse, não foi?
1: Pois foi, exatamente. Mas quem é que está aqui para falar dessa tecnologia? Os antigos, que os novos, olha, está quieto.
0: Mas lá está, mas às vezes os antigos, mesmo esses antigos, se calhar hoje em dia, porque é quase como Portugal.
3: Pois.
0: Ou jogas e ganhas, ou então ficas, não é?
1: Senão, se nós vamos falar de coisas que...
0: É, mas ele depois explica tudo quando vier.
3: Pois.
0: Mais moreninho, com certeza.
1: Mais moreninho.
0: Até vai estar mais bonito em palco.
3: Pois. Mais bronzeado, mais acentuador e tudo.
0: E com um sorriso novo e tudo, não é?
1: Acredito.
0: Depois do almoço, porque obviamente as pessoas não vão a Brom só para almoçar, não é? Com certeza. Não. Embora que seja um prazer. Não.
1: Embora.
0: Possam ir.
1: Embora que há muita pessoa que vem lá.
0: Ainda
1: agora, há bocado estávamos a falar do bacalhau. Uhum. Muita pessoa vai lá por causa do bacalhau na brasa.
0: Pois.
1: Porque, como é, estava a dizer o Roberto, que é complicado assar, muitos não.
0: Com o que está principalmente, mas vamos ao Alberto.
1: Por isso.
0: Não diz, vamos ao Alberto.
1: Mas não há nada só isso. Depois de se ter restaurado, ou enquanto estão a se restaurar...
0: Ou refrescar tem, também.
1: Exatamente. Tem uma concentração de bombos, três grupos de bombos que vão lá estarem.
0: Isto, portanto, estamos a falar de uma sala, que penso que é a sala 1110, como é que se chama a sala?
1: Albert Camus em Brão.
0: Exatamente. E essa demonstração de bombos acontece nessa altura no exterior, ou é no
1: interior?
0: Sim.
1: Ora bem, para já, se tiver muito calor,
0: sim,
1: vai-se fazer lá dentro. Ainda não está nada previsto.
0: Por causa
1: para já.
0: De não quer ser muito bombo, não?
1: Porque, porque os bombos dentro de uma sala, mesmo assim, é muito barulho.
0: Faz barulho.
1: Costuma ser cá fora. Depois vamos ver, o programa ainda não está bem definido. Por isso, o meu cunhado Paulo...
0: Pequenos ajustes, não é? Pequenos
1: presidente
0: ajustes.
1: É que sabe. É, exatamente. Para já sabemos que há a concentração... Mas para já o local...
0: O teu cunhado me foi para Maiorca também, não?
1: Tá.
3: Nossa, já está na cozinha.
1: E ele hoje está de faxina na sede.
0: Então não vamos falar muito, só ele ainda nos liga, ainda nos joga uma praia. Então, eu estou aqui a trabalhar e vocês ainda me rogam. É, exatamente.
1: E nós também estamos a trabalhar, ora é essa.
0: Porta-se bem? Porta-se. Essa é a luzinha que mal quando chegasse ali.
1: É.
0: Já não,
1: tive que ir a pé para casa.
0: Já não almoçava hoje. Olha, mas isso, portanto, então são pequenos áreas, obviamente, gerir com o tempo também. Sim. Além dessa concentração de bombos, há, obviamente, depois o festival em si.
1: Sim.
0: Vocês este ano têm quantos grupos convidados?
1: São sete.
3: Sendo que a gente, são seis.
0: Ah, então seis mais um, que somos nós.
3: Dois da casa.
0: Da casa. E, olha, represte
1: já viste?
3: É a camisa, tu está a masturbar.
1: Isso é por causa do Paulo.
0: Eu sei que eu fosse Portugal, da casa, também se não sabia, estava tudo estragado, não é? Isso era quase comida ao homem, não sabia que tinha lá o Papa perto.
3: Pois é.
0: Era um bocado chato, diziam que era dinheiro descomungado. Olha, e esses sete grupos? São da região, são vindo longe?
3: São da região e fora.
0: É? Venha cá dentro, não é?
3: Sim, temos dois de Clermont-Ferrand.
0: Ainda fazem uns comezitos, não é?
3: Sim, sim. Vai ter que ser com um gajo.
0: Eles devem vir pela manhã fresquinha, assim, vamos cedinho, que é para não apanhar muito calor nas estradas.
3: Espero que sim.
0: Se não chegam lá, depois bebem muita água também. Não, não?
3: Pois, mas há muita cerveja também.
0: É?
3: Finos.
0: E grossos.
3: Sim. Depende da caneca, se é caneca, se é com fino.
0: Eu não sei porquê que eles começam a beber fino e às vezes ao fim do dia saem grossos.
3: Pois, eu não sei.
0: Isto é qualquer coisa ali que...
1: Qualquer coisa que não bate certo.
3: Se calhar o clima da, assim, da sala.
0: É o efeito...
3: O efeito da cerveja.
0: Exatamente. Portanto, entre fininho e sair o mínimo delegado. Que é para poder sair bem... Porque senão mas vão dar problemas aqui à organização e não convém, não é? Até porque digamos, o evento tem segurança, portanto, e se vocês se portarem mal, a segurança, digamos que põemos alinhados Eles não são costureiros, mas põem-os alinhados. Põem-os, fazem ali uma costurazinha. Olha, esses seis grupos, se esses dois são de fora, sim, vamos dar o nome desses grupos?
3: Sim. Bom, temos o Flores de Portugal, o Rancho da Casa.
0: Que é o grupo que organiza.
3: Pois, que organiza.
0: São vocês, neste caso concreto.
3: Sim, sim.
0: Eu conheço, já tinha ouvido falar de vocês.
3: Pois. Já vai 41
0: anos. 41
3: anos.
0: Estás a ficar velho.
3: Pois. Os cabelos já estão a ficar
0: mas
3: brancos.
0: Mas isso deve ser, são eles que te cansam muita beleza. Oh. Não é?
3: Ou se calhar sou eu
0: pode,
3: também.
0: Pode dizer que eles não estão a ouvir.
1: Não estão a ouvir, também. Não.
3: Depois temos os nossos amigos com Corações do Minho de João.
0: Uhum. Onde vocês estiveram ontem.
3: Sim. Os nossos amigos de Estrelas do Minho de Bom Blanc.
0: Quando te mexer no outro dia. Portanto,
3: também foi há...
2: Oito dias.
0: Sim, exatamente.
3: Depois temos os nossos amigos Flores do Minho de Clermont-Ferrand. Depois temos os Portugueses de Rion de Clermont-Ferrand. Depois temos os nossos afilhados Tradições do Minho de Saint-Martin-d'Air.
0: São afilhados, quer dizer que isto... Uh-huh. Por acaso a Páscoa já passou, porque se não, sim, passasse, sim. Se não passasse a Páscoa...
2: Também queriam um docinho.
1: Também era fular, hein?
0: Olha, eu acho que foi ano passado que eles quiseram um docinho, não foi? Sim, um bolinho, não é?
3: Um bolinho.
0: Eu lembro-me disso.
1: Ah, mas eles levaram
0: um bolinho.
1: A recordação da...
3: Pois.
0: Exatamente, levaram um bolinho também, não é?
3: E depois temos os nossos amigos Rui Lima Alteminho da Calvia.
0: Muito bem.
3: E
0: o ano também, vocês estiveram há pouco
1: estivemos,
0: tempo.
3: Também há 15 dias.
0: Há 15 dias,
3: há 15 dias.
0: Quer dizer que as flores estão para aí, a primavera, isto aqui é
3: só flores,
0: é todo
3: flores,
0: lado, é só flores para todo lado, não é?
3: Depois temos o Rio Lima, para uma pessoa ir nadar.
0: Exatamente. E depois é importante, é assim, eu já aqui um pequeno conselho, com o calor que faz, não se esqueçam que estamos a falar de flores de Portugal.
3: Sim.
0: E estamos numa canícula de calor, muito quente. Isto é importante fazer o quê? Quando estamos numa temperatura como esta.
3: É preciso regar as flores?
0: Exatamente. Portanto, tem que regar bem durante a semana, que é para no fim de semana estar em forma, não é?
3: É isso aí.
0: Portanto, homens, vejam lá.
1: Mas regar nada com mangueiras.
0: Não? Então, regar com muito amor. Regar com muito amor.
1: Com regador e tal. Assim, nada, com aquelas carinho, mangueiras, porque as mangueiras dão cabo das flores.
3: O regador há muitos buracos. Olha, a mangueira é só uma.
0: Olha, para o aqui não tem mangueira, posso falar à vontade.
1: Bom, menos de 18 anos, todos com as orelhas tapadas.
0: É, exatamente, porque estamos a falar de mangueiras e de jardins também.
3: Pois,
0: e jardins.
3: E da agricultura.
0: E as Flores de Portugal, que estamos a falar também, que é o grupo que vai organizar o festival do próximo sábado, em Brom. E as que são flores, mas que são flores cheirosinhas, não é? Tendo aquelas agradáveis, daquelas florzinhas da primavera que a gente... Estou em Brom, não é?
3: Já temos aqui a Rosa.
0: É, não é? E a Isabel.
3: Isabela.
0: E ali...
3: A minha cunhada está ali ao fundo, está...
0: Está ao fundo, e estar ao fundo é prejuízo.
3: É, isso é um prejuízo. E agora com esse calor, mas ainda são.
0: É, não é? Eu não sei se ele vai chegar direito a Leão, mas é melhor a gente mudar um bocadinho de assunto. Olha, os grupos...
1: Vai ficar por cá.
0: Vai ficar por cá, bem? Eu fico a datar. Olha, ali na varanda é capaz de estar um bocado de calor.
3: Pois.
0: Mas a gente arranja um cantinho mais fresquinho.
3: Sim.
0: Eu levo que não sabe, não há problema. Olha, estes grupos, obviamente que são grupos onde vocês já estiveram.
3: Sim.
0: São grupos onde, especialmente se algum aí nos disseram, vão estar, neste intercâmbio que vocês fazem entre vocês. É, obviamente, um intercâmbio que permite não só o grupo se exibir, apresentar as suas danças, mostrar o trabalho que é feito nos ensaios, durante o ano, mas também estes encontros, estas presenças em festivais, traz algo mais rico.
3: Sim, traz uma pessoa já que conhece mais pessoas e a amizade, assim, da pessoal.
0: Mas essa troca de experiências com as pessoas, além da amizade, há outras coisas que se descobre também nos festivais? Experiências que se calhar...
3: Experiências,
1: porque nem todos fazem os festivais todos da mesma maneira, por isso a gente aprende com os outros e eles aprendem com a gente.
0: É uma forma de troca de experiências.
1: Sim,
0: também,
1: exato,
0: não é?
1: Exato, há coisas que... Pronto, coisas novas que a gente faz e... Todos eles veem, gostam e fazem igual e ao contrário, uma pessoa vê qualquer coisa em outro lado.
3: Vice-versa.
1: E vai-se tentar, e mesmo é coisa mesmo, o mais é a amizade, porque fomos a um lado, vou falar deles, porque ainda estivemos há pouco com eles, foi os Flores do Minho de Clermont-Ferrand, umas pessoas que a gente fomos conhecer cinco estrelas, e ficámos com uma amizade com eles, ainda há pouco estivemos em Calvier com eles, e eles, pronto, gostaram da gente, e é uma coisa especial, às vezes arranja, pronto, uma pessoa, como é que se diz...
0: É um pretexto para para ficar em um registro para sempre, por vezes, não é?
1: Sim, por vezes é assim, é. Gostamos de todos, a gente dá-se com todos, mas há certos...
0: Uma pequena particularidade que marca mais, não é? Sim, uma pessoa, sim. Um grupo, a forma até de receber.
1: Exatamente, basta uma pessoa para a gente marcar logo uma amizade.
0: Fica no coração,
1: sim,
0: não é?
1: Verdade.
0: Fica no coração.
1: É, verdade.
0: Sim, e no grupo também, alguém está a sentir mal do coração? Não. Ouvi um barulho qualquer. Ah. Mas penso que deve ter sido algum bater do coração mais forte. Nós estávamos a falar destas experiências, então, dos grupos folclóricos, porque mesmo nas viagens, como vocês têm deslocações, aí em si também, se calhar no dia-a-dia, o convívio há menos tempo, porque quando são juntos é para trabalhar também, não é? Muitas das vezes é em trabalho, mas nessas deslocações que vocês fazem é uma forma do grupo a conviver descontinuadamente, sem, se calhar, a pressão de estarem com atividades que têm que gerir entre todos, não é?
3: Vamos,
0: é uma forma de brincarem um bocadinho, entre aspas, sim, sim, entre vocês também, não é?
3: Sim. Após, foi que o ano passado, para Páscoa, fomos ao Luxemburgo, fomos bem
1: acolhidos
3: e demos, como é dizer, uma amizade.
1: Igual.
3: Uma pessoa não conhecia ninguém ao fim, chegámos lá, saímos de Luxemburgo.
0: Já conhecíamos aos anos, não é? Isso é importante.
1: Mas é isso que é importante. É por isso que eu falei daquele grupo que já estava no cartaz, mas há muitos vários assim que a gente.
0: Grupos que a gente nem
1: gosta,
0: conhece,
1: de conviver.
0: E que vem até encontrar afinidades que se calhar fazem-nos parecer que já conhecemos aqueles de algum lado.
1: Ainda há pouco, quando estivemos fomos a. As Estrelas do Minho, a semana passada estávamos nas Estrelas do Minho, foi lá o grupo de Brive-la-Gaillarde, uhum. Já lá fomos convidados várias vezes, a gente nunca deu para lá ir, porque é sempre ao domingo, e ao domingo é complicado deslocar o grupo ao domingo. E eles estiveram lá nas Estrelas do Minho, no sábado, e fizeram questão que a gente lá fosse realmente, faziam tudo para a gente...
0: São pequenos detalhes que...
1: Mas detalhes que a gente...
0: Que nos tocam, não é?
1: Não é para a gente se gabar, eu não estou a gabar de nada. Mas é mesmo...
0: Constatar factos.
1: A gente constata, porque muitos estão a ouvir e estão a dizer, olha, lá estão eles outra vez, as pessoas portuguesas,
0: a
1: se gabarem.
0: A constatar os factos.
1: Isso, estou a constatar.
0: E foi a que perguntei, ainda por cima.
1: Exatamente, por isso que
3: e a pessoa não conhecia ninguém, está?
1: Não há nada de se gabar, é mesmo pronto.
0: É constatar um facto, acontece, quer dizer, não quer dizer que seja melhor ou pior que ninguém, mas,
1: exatamente.
0: Mas no fundo também a gente, o que acontece, acontece e a registra como positivo, não é? Obviamente que vocês têm também, se calhar depois desse festival, isto vai preencher a grande parte da tarde, porque além do encontro dos bombos haverá os vários grupos que vão
1: desfilar. A partir das 15, começam, não é? Às 15.
0: A partir das 15?
1: Sim.
0: Portanto, isto durará seguramente até às 19 e qualquer coisa, 20 horas.
1: Sim, não? Estamos a tentar entregar
0: os troféus e
1: os troféus às 19h30, que é para quase começar às 20h30 logo o baile.
0: E as pessoas têm tempo de jantarem também, um
1: sim, exatamente, por isso. Porque, é por isso que dá tempo de jantar, ou depois o conjunto instalar-se lá no em palco e tudo, porque eles trazem os instrumentos.
0: Tudo material, não é? Enquanto as pessoas estão a restaurar-se, pois. Eles vão restaurar o material no sítio, não é? Ou seja, instalar, não é? É uma forma de restaurar diferente.
3: É.
0: Exatamente. É. Porque depois nós precisamos restaurar as energias para poder dançar também, pois. Não é? Quem é que são esses senhores simpáticos que nos vão pôr a dançar nessa noite de sábado?
1: Os dinâmicos, o grupo que vem da Suíça, já há terceiro ano que estão connosco.
0: E são tão dinâmicos que continuam a dinamizar.
1: São pessoas incríveis, sempre as ordens.
0: O fantasma hoje não podia... Não disse.
1: Até te fez sobressaltar.
0: Não, eu pensei que era o fantasma, é que ele às vezes vem aqui visitar e eu olho e não vejo ninguém e fecha-me a porta. Deve estar a brincar.
1: Sabes como é que se diz lá na terra do meu pai? É. Quem quiser falar, que fale.
0: É verdade. Olha, mas eu não tenho tempo, porque eu estou em direto.
1: Aí,
0: há
1: vez.
0: Mas logo
1: e não acrescentei mais nada, senão olha, fazer mais.
0: Tenho o Luís da Fonte Aquelada, a Mário e a Paula, vão ter com eles, que eu neste momento estou ocupado. Está bem, um fantasma? Pode ser.
1: Pronto.
0: Olha, diga-me que essa festa vai ser então noite dentro, isto vai, pode entrar até que horas mais ou menos?
1: Até à uma.
0: Até à uma?
1: Este ano é até à uma.
0: Tem que ser até à uma, não é?
1: Tem que ser até à uma.
0: Porque as pessoas venham contentes, satisfeitas, bem restauradas, animadas e contentes para entrar em casa a uma hora decente.
3: Pois é.
0: Porque os pais não ralhem,
1: pois,
0: não é?
1: Até à uma dentro da sala. Dentro da sala.
0: A partir disso, ia-se por aí no bocadinho.
1: Depois cá
0: coisa,
1: fora, não? Como o ano passado, se tudo correr bem, se o tempo der.
0: A festa continua, não é?
1: A festa continua cá fora, se não
0: ninguém
1: houver.
0: Ninguém disse nada.
1: Não.
0: Isso é só o que pode acontecer. O que pode acontecer. Se acontecer, olha, aconteceu, não é? A gente até não estava nada previsto.
3: Pois não, foi não. Há coisa, as melhores coisas é imprevistas.
0: É exatamente. É, o que está imprevisto é que. Mas também é imprevisto, tem que ter um bocado de cuidado com os imprevistos.
3: Como dizia o Zé Malhoa.
0: É verdade. Olha, há entre outras coisas, eu acho que para a gente descontar um bocadinho, tinha ali um Ruizinho do Acordeão, uma marcha portuguesa. Ele que também gosta destas coisas de música popular. Vamos então ouvir este Ruizinho do Acordeão com esta marcha portuguesa. Estamos no fim de semana de São Pedro, não é? Estamos no São Pedro.
1: Já vivemos o
2: segunda-feira?
0: É amanhã?
3: É.
0: É amanhã?
2: É
0: hoje, é véspera, não é? Hoje é véspera, acho que é.
2: Noitada,
0: é noitada. É noitada. Por isso o meu calendário ainda está operacional. Eu tenho muita esperança no São Pedro, porque ele, quando peço grande que vem sol e vão ter essas coisas, mas ele tem-se portado bem, portanto, tenho que fazer aqui uma elogia a São Pedro, porque senão depois, afinal, vai dizer, olha, quando a onda chegar cá acima, isto vou dar aqui um relâmpago, isto não passa mais, não é? Vamos então ouvir um Ruizinho do Acordeão Marcha Portuguesa e voltamos já daqui a pouco para a nossa conversa com o grupo Flores de Portugal, de Brum.

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1: Exatamente isso, podem nos ouvir pela internet no mundo inteiro e nós estamos lá a ouvir e a mexer-se e nesta altura também a dar aqui um pezinho o Grupo Flores de Portugal de Brom, que vieram até nós hoje aqui em estúdio e que nos estão a apresentar também o seu festival, que será já no próximo sábado, em Brom, no Espaço Albert Camus. Camus, c'est ça?
2: Sim.
1: Parfait, il faut bien prononcer. Olha, Isolina, diz-me que, obviamente que esse, além do festival, que decorre até essencialmente cerca das 9 e qualquer coisa, depende da duração dos grupos folclóricos, não é?
2: Sim.
1: Haverá o tempo para jantar, porque já até aqui anunciamos também que podem almoçar antes do início do festival. Depois terão os bombos e terão também os vários grupos folclóricos convidados.
2: Sim.
1: Haverá tempo para jantar, tempo para restaurar as energias e a seguir vamos lá para a festa que vem disto. Ou seja, a música com os dinâmicos que vêm da Suíça e uns meninos que vêm de Portugal que são os DNA.
2: Exato.
1: Não é?
2: Sim.
1: Ora, isso vai ser a partir de que horas sensivelmente?
2: Ora bem, os dinâmicos está previsto, depende do tempo que eles meterem para pôr aquilo tudo em ordem, mas às 20h30 está previsto eles começarem, mais tarde às 21h. Depois os artistas são eles que vão fechar o festival, a nossa festa, e isso vai depender, ainda não temos bem quanto tempo é que eles vão atuar, se é uma hora ou hora e meia. Pois é, isso depois deles lá...
1: No fundo, fiquei esta surpresa também para o fim, portanto, sabem de qualquer forma que eles estarão lá para fechar com chave de ouro o Festival de Brom Flores de Portugal, edição 2026, e estarão por lá, com certeza, para fechar este festival em festa, com toda a equipa também, e nesta altura a equipa já está um pouco mais descontraída, com certeza que eles vão também, e são todos rapioqueiros, vão todos para o palco, com certeza, fazer a festa. E há aquele telefone que, se fosse no campo, no Alentejo, diz, é para mim, mas ele agora não vai dizer que é para ele.
2: Está tudo na rádio a nos ouvir, querem todos.
1: Ele depende de tocar agora, porque depois lá nos fogareiros não pode, são aqui derrete as ondas, não é? Vai derreter tudo. É para assar o frango e é para derreter as ondas, não é? Olha, no festival, além desta animação, já vimos aqui o essencial, a estrutura do festival, haverá aí algo mais que tens que nos contar?
2: Sim, algo mais. Vou acrescentar aqui mais alguns pormenores. Fiz-me aqui uma listazinha, o nosso presidente, o Paulo, o meu cunhado.
1: Exatamente, que é um familiar muito dedicado.
2: Para não me esquecer.
1: Mas agora um grande abraço à Paula. Paula, ela está-se a portar bem. Tem o papelinho à frente dela e está sempre a olhar para o papelinho.
2: Estou sempre a olhar, porque se me esquecer, já...
1: Portanto, não pode dizer que ela não se portou bem, porque ela está a olhar para o papelinho.
2: Agora só basta eu compreender a letra dele.
1: E não mudar de linha antes do tempo. Exatamente.
2: Pronto, ora bem. Nesse dia do festival, para já haverá nossas tradicionais caipirinhas, o standard, que só vai abrir a partir das 20h. Por isso é só para a noite, para buscar a noite.
1: Tinha um tempo que diz só um copinho.
2: É, vês? Só um copinho.
1: São os domínios.
2: Mas podem beber mais do que um, porque há caipinhas sem álcool.
1: O tema é que é, com moderação, claro. Exatamente. Mas pronto, são coincidências.
2: Isso é já mais um pequeno pormenor. As nossas caipirinhas.
1: Ah, mas não estão tanto bonitinhas. Parece, estamos nas Caraíbas, não é?
2: Exatamente, no Brasil.
1: Eu ano passado fiquei com essa sensação, que estava já quase de férias. E disse, mas não, pois terrei um bocadinho e cheguei à conclusão que ainda está bem Brom.
2: Exato. O ano passado fizemos porque os irmãos de verdade era mesmo daquela coisa.
1: E agora a verdade ficou.
2: Ficou. Porque aquilo era mesmo só para... A gente começou a fazer as caipirinhas nas rusgas e continuamos porque a gente pede, o pessoal está
1: ninguém,
2: sempre...
1: Ninguém gosta, vocês fazem só para insistir, não é?
2: Exatamente.
1: É verdade. Ninguém gosta dessas coisas, então as pessoas fazem só para...
3: para
1: estarem um bocado mais ocupados, claro. Eles são... Pensam em tudo.
2: Depois temos as pessoas que nos contataram. Vamos ter o prazer de receber às 20h da noite Onde Fauteuil, que é a equipa nacional de Ande, de Portugal.
1: Handicap,
2: exatamente, por Handicap, que foram campeões de Europa. São campeões da Europa.
1: E vão fazer aqui alguma demonstração?
2: Não sabemos.
1: Ainda não saem surpresa?
2: Não, ainda não sabemos. Okay. Mesmo nós não sabemos, porque eles, quer dizer, eles vêm de um evento. Uhum. De um evento e viram que havia aquela festa nesse dia e telefonaram para saber se a gente fazia almoço ou jantar e por isso eles vêm todos à festa a jantar à noite. Pois no, realmente não sei.
1: Eles vão estar lá?
2: Eles vão estar presentes.
1: Mesmo, nem que seja para apresentar no fundo, por
2: exemplo. Exatamente,
1: equipa,
2: exatamente. Vamos ter a honra de os ter connosco. E vamos tentar apresentá-los.
1: E são, eles são excepcionais, porque tendo em conta que realmente são pessoas com uma certa deficiência, o que eles conseguem fazer em termos esportivos é realmente de realçar, de relevar, porque realmente conseguem não só fazer o que fazem, mas nem por cima são campeões nessa modalidade. Portanto, nem todos, a gente quer imaginar que nem todos chegam a esse patamar, e pode-se, uma vez mais, pode-se demonstrar que mesmo com deficiência, pode-se ir longe e ser um grande campeão ou grandes
2: campeões.
1: Exatamente.
2: É uma boa lição para todos.
1: É uma boa lição, penso, para todos. Exatamente. Para aqueles, sobretudo, que não acreditam tanto, ou para aqueles que duvidam mais, sim, penso que é realmente uma boa lição de que é importante acreditar-se sempre. Mesmo, vemos aqui, com a deficiência, que se pode chegar lá e que se pode ser campeão. Portanto, se nós, ditos, digamos, normais, sem essas contrariedades da vida, porque é que não poderíamos ser também os verdadeiros campeões na nossa vida, não é? Temos é que fazer por isso,
3: isso
1: não é?
3: É
2: exatamente.
1: Ou se esperamos também nas Caraíbas, além das caipirinhas que caem umas bananas de cima, isso com certeza, para levar uma na cabeça sem querer lá a vizinha que deixou cair da banana, não é?
2: Mas é mesmo uma força de coragem que, ainda aqui atrasado, acho que muita gente viu no TikTok, nas redes sociais, um rancho folclórico, um rapaz a dançar de cadeira de rodas. Francamente, foi uma coisa linda, pronto, porque dá coragem a muita gente que gosta de folclore, que gosta de dançar e que não pode por razões de handicap, e aquela pessoa a dançar, francamente, deu mesmo, pronto, dá uma coragem.
1: Uma coragem, uma demonstração
2: exatamente,
1: de coragem, exatamente.
2: Exatamente, uhum. Exatamente. Depois vamos ter os nossos, como é que se pode chamar?
1: Esses mesmos? Jorge, diz qualquer coisa.
2: Pois, ninguém ajuda.
1: Ele está ali a fazer
2: para...
1: Estaríamos já logo aqui.
3: Estou a ver a minha mulher.
2: Ela não falou, Jorge. A tua mulher está.
1: Se calhar durante o dia não liga nenhuma. Não.
2: Vamos ter o maire de Beron, Monsieur Jérémy Bréau. Normalmente está convidado e já está marcado. O nosso cônsula, o senhor doutor João Marco.
1: Marco também vai lá estar.
2: Deus vai, senhor, já nos confirmou ontem. Vamos ter os nossos conselheiros, o senhor Cardia Lima e a Emília Campos.
1: Eu digamos que este novo conselho, estou agradado com ele, acho que é um pessoa excepcional, muito comunicativa.
2: E verdade.
1: A proposta que ele tem, e penso que isso é importante, porque me ele diz muito bem. Ele está aqui e tem aqui um consulado porque há muitos portugueses aqui na região. Obviamente, faz mais do que sentido trabalhar para esses portugueses. Está lá, dentro do possível. Não faz milagres, mas está lá.
2: Não, ele faz o que pode e é verdade que ele
3: parece mais popular, mais
2: para a comunidade, está muito presente.
1: Exatamente. E também havia aqui também uma mensagem de Fernando Azevedo que diz-nos, não percebi, que é uma música, não é? Hã? Diz, Paulinha, diz tudo, diz que eu acredito. Não precisa escrever. Ah, o microfone está muito bem. Agora vamos lá então a isso. Eu ponho em cada situação.
4: Pronto, eu acho que vocês conhecem, que é o Fernando Azevedo.
2: Não sei quem é, não estou a ver quem é.
1: Não.
4: Ele diz que vende uma mangueira de 20 metros, se for preciso.
2: Está a jogar pequeno, Fernando. Fogo, só de 20 metros. Será que a sala é grande?
1: É por causa da mangueira. Onde é que a mangueira já chegou?
2: Já,
1: a brincadeira, mas a mangueira
3: daqui
1: já chegou.
3: Daqui a pouco deve estar para chegar ao Brasil.
1: Exatamente. Se calhar o Fernando Azevedo gostou da mangueira que nós fomos aqui. Hein?
2: Olha, ontem foi para um torneio de bolas, de bulho, de petonque. E hoje está andando a falar da mangueira.
1: Exatamente.
2: Já estás a chegar longe.
1: Malandreco, hein?
2: Está visto?
1: A gente não sabe de conversa.
2: E nós, na boa, nós a falar mesmo a sério.
1: Estamos a falar de coisas sérias.
2: Pois,
1: aqui não
2: exatamente.
1: Se brinca. Aqui, atenção, que não, minhas senhoras, não, aqui não se brinca. Aqui sim é sério. Que aqui, não é? Tem que ser, não é? Ora, pesquei mais qualquer coisa sim, aí no papelinho,
2: sim,
1: não é?
2: Sim, sim, o papelinho
1: de não, o Paulo bem, depois...
2: É, agora é só os nossos os patrocínios, temos a Barquense e o Luso Carvalho, são os nossos patrocínios este ano. Não fizemos mais porque pronto, não deu para andar, exatamente, não deu para andar a correr atrás deles.
1: E depois tem as flores todas lá que estão lá a que já vai dar muito trabalho. Não é?
2: E vamos ter as nossas rádios Novo Horizonte, sempre vocês sim. connosco. E raízes.
1: Raízes, que é por causa das plantas, não é?
2: Exatamente.
1: Tem tudo a ver com as plantas, não é? Já era um grande abraço
2: para. Já viste? Acho que os dia volta toda ao
3: Acho que não havia raízes, não havia plantas.
1: Não havia plantas. Olha, eu espero, para não acabarmos assim em conversa seca, não é? Porque isto tem que se regar, não é? E eu acho que se a gente tocasse uma musicazinha, o que é que vocês acham? O nosso técnico está ali, vamos aproveitar que está com o nosso técnico e fazíamos uma coisa. As meninas, o que é que vocês acham? Estão para viradas para a brincadeira ou...
5: Então, olha,
1: aí ao longe, geralmente, aqui diz, como diz na gira, quando vem a Maomé à montanha, vem a montanha a Maomé, não é? Portanto, aproxiguem-se de nós, aqui dos microfones, faz favor, os micros são vossos, e vamos então aqui ter um sonzinho, vamos aqui, hoje não há problema daqueles os vizinhos que estas horas estão todos acordados, vamos então ter aqui o grupo Flores de Portugal de Barão, que vieram falar do seu festival no próximo sábado, que vão nos chegar aqui um temazinho então, vamos lá isso. Agora vamos lá, quem é que começa?
5: Começa o
1: Agora vamos lá isso, então. O maestro, siga o maestro.

0: Ora, bravo! Aplausos aqui então para o grupo Flores de Portugal Lebrão, que estiveram impecavelmente bem aqui em estúdio. É um pouco improvisado, não estávamos muito preparados para isto, mas isto aqui é, isto consegue-se, não é? É o direto, a vantagem da rádio e do direto é exatamente isto. Acontece, as coisas provocam-se e acontecem, não é? Não podemos atirar pedras, senão depois podemos lá. Porque foi em direto e não dá tempo para apanhar a pedra depois. Mas é isto que é a alegria e as tradições portuguesas. É um cheirinho, no fundo, do bom ambiente, do calor humano e familiar que podem encontrar em Brão, no espaço Albert Camus. No próximo sábado.
1: Vou usar só relembrar o endereço.
0: Sim, é isso que eu dizia, morada.
1: En rue Marise Bastier. 69.500, bom, não tem nada que saber, só põe no GPS.
0: Marise, com Y, não é?
1: Exatamente, vão lá ter direitinhos.
0: Direitinhos, tem que virar nas curvas, senão depois vão...
1: E já há muitos anos que se faz naquela sala, pois já muita gente conhece.
0: Então, vão até Brão, já sabem, espaço, Albert Camus,
1: não tenha medo ao parque, há parque para todos.
0: E depois quando virem assim, virem muita gente e virem assim um barulhozito, é sinal que é no sítio da festa.
1: Exatamente.
0: E está lá o Jorge, o Palma não faz nada.
1: Está lá sinaleiro, está lá tudo.
2: Não vir o parasol super.
0: Está lá o Alberto, está aqui o Alberto aqui lá... Começar a ver fumo, não são os índios. É o Alberto. É o Alberto já pôr os pequeninos a fumegar.
2: Olha, às 9 da manhã. Já.
0: Às 9 da manhã, não é? Isso é quase mais doce. 8 da manhã.
1: Exato.
0: E depois, não é? Ora, bom, está tudo o essencialmente dito. Acho que falta-nos convidar as pessoas que vão até Brão no próximo sábado.
1: Exatamente. Passado, todos os caminhos vão dar a Brão.
0: É, exatamente. Bom, não é bom. É bom, mas é com
1: Brão. Mas você sabe que é Brão.
0: Você sabe que é Brão. Isto é. Tem que ser um bocado pintado.
1: Já viste?
0: Isto é português.
2: É malandro.
0: É malandro. Então, com este calor, temos que molhar bem a palavra.
1: Falha a língua.
0: Temos que molhar bem a palavra. Olha, desejo-vos realmente um grande sucesso para o vosso festival. Já no próximo sábado. Estaríamos aqui toda a manhã a falar sobre isto, mas penso que melhor mesmo é convidarmos todos aqueles que estão connosco. E aqueles que gostam de Portugal, das tradições e de folclore, que no próximo sábado, como aqui a Júlia disse, os caminhos vão dar a Brão, né? A Espaço Albert Camus. Vejam o endereço, a morada no, na internet, ela já disse também, é um Marise...
1: Ah, rue Marise Bastier.
0: Põe no GPS, vai lá ter direitinho.
1: Está o cartaz, vai ser republicado de novo toda esta
0: e
1: semana.
0: E aqui nós agências, também somos rapazes, vão publicar o cartaz. Também.
1: Nas redes sociais, com vai morar. Sempre... E de toda a maneira, vamos tentar dar o do nosso melhor para que esta festa seja ainda melhor que as outras.
0: É isto, cada ano, isto é quase uma
1: vamos
0: vinha
1: tentar.
0: De Porto. Cada ano está melhor, não é?
1: Nós,
0: é
1: como vinha nós de Porto, tentamos agora é? Depois...
0: Os frangos estão na mesma, cada vez melhores, não?
2: Tá, acho que sim.
0: É mais madurinhos, mais velhos estão.
2: Não, agora
0: não, velhos. São outros.
2: São outros.
0: Ainda são os mesmos.
1: Ai, agora já não são frangos, agora são pitos, cuidado.
3: Está
1: verdade, porque agora está tudo a mingar, cuidado. Os preços crescem e o resto... Mas é verdade, é por tudo.
0: É verdade.
3: Mas uma pessoa molha o frango, aquilo...
1: Não, mas isso vamos deixar ao Fernando Azevedo.
2: Ah, ele traz a mangueira.
3: Não, mas ele é mentiroso. Ontem disse que tinha uma mangueira só de 25 centímetros.
1: É, mas ele já cresceu, já é metros.
0: Ele anda enganando alguém, não sei quem, mas anda enganando alguém. Mas bom, a gente, o Fernando Azevedo nessa altura vai nos explicar.
1: Sábado foi, deve ser quilómetros.
0: É, deve ser quilómetros.
3: A gente sabe.
0: Ou aí daí, com o calor, é capaz de derreter um bocadinho. Não é?
3: Pois, se calhar, a borracha queimada às vezes está também...
0: É, não é? Olha, muito obrigado por terem vindo, sendo esse lugar.
1: Obrigada
0: até aos
1: pelo
0: nossos
1: convite.
0: Estúdios. É um obrigado. Prazer enorme recebê-los aqui de braços abertos.
3: Igualmente.
0: Nos nossos estúdios. E certamente desejar-lhes também, pessoalmente, que no próximo sábado seja um grande festival. Nós lá estaremos para constatar e provar exatamente isso, com
1: obrigada.
0: Imagens desse grande momento. Até lá, cuidem-se, portem-se bem e hidratem-se, não é?
1: Sim.
0: Não vão para Benidorm, mas descansem bem para estar em forma no próximo fim de semana. Aqui os remelhos vão ficar aqui mais perto, não é? Portanto,
1: sim.
0: Não sei se vai fazer música para aqueles lados ou não, mas
3: não
0: a música aqui é outra.
1: Ai,
0: não,
1: eles costumam ser eles que vão para lá, desta vez viemos nós
0: pois,
1: cá.
0: Pois, estavam contentes, às vezes vêm cá.
3: Mas tem que ser assim também, às vezes.
0: Tem que ser, não é? Olha, nós também vamos ter que daqui a bocadinho ir embora, porque ao meio-dia... Corta-nos a pilha.
1: Corta também,
0: Não, mas temos emissão em direto até o meio-dia, porque a partir do meio-dia já entra em formação também. Isto é pilpoar, não é? Como dizem os franceses. Gosto muito desta expressão, pilpoar.
1: Pilpoar.
0: É verdade. Ao meio-dia, e o nosso técnico Luís da Fonte, a quem eu agradeço também hoje que esteve connosco. A Marilu, gostei daquela também, que hoje tem mais, um bocadinho mais calminha, tem um bocadinho um bocado de folga por causa do Cola também. Ah. E por causa, não, por causa da presença do grupo, obviamente, ela hoje esquece um bocadinho, cuidando sempre aí também a abrir. A Paula, que nunca se cansa, é a minha cameraman preferida, mesmo com calor, chuva, neve e granizo e coisa mais, está sempre lá, ao taquê. Também gosto desta expressão, está aqui, não é? E estou a aprender umas coisitas agora. É, é engraçado, aprendi umas coisitas.
3: Estou a ficar moderno,
0: eu, não é? É verdade. Olha, até sábado.
1: Até sábado.
0: Um grande obrigado
1: a todos.
0: Podem os meninos aproximar um bocadinho, aproximem-se. E digam tchau, como o Chelo
4: até
0: diz.
1: Tchau a todos, até sábado. Não se esqueçam. Brão.
4: Venham fazer a festa connosco.
0: Ah, falou, ela agora falou, foi a Rosa. Foi a Rosa. Ela falou, agora falou. Ela é de poucas palavras, mas quando fala, é certo e sua.
3: É certinho.
0: É verdade. Isto é, mas vale pouco, dizer pouco e certo.
3: É só com o olhar, às vezes é só com o olhar.
0: É, não é? Olhar mata. Isso aí, isso aí.
1: Com o olhar.
0: É verdade. É por isso que vim trovoada.
1: Falou que vieses arranjar, convidaste-se Bruno, olha agora.
0: Pronto, lá está, vim trovoada, exatamente. Pronto, mas não há de se passar nada, até só isto arranja-se tudo.
3: Mas ninguém que comeu feijoada ontem.
0: Marilu, queres vir de dar um au revoir, adiantou, bom dimanche. Tu falas daí, exatamente. Ela vê que está ali com o ar fresquinho.
1: Ah,
0: por isso é que ela, exatamente.
5: Oui.
0: Ah, oui, oui.
5: Félicitations à tous et bon courage pour la semaine prochaine. Donc tout le monde peut se retrouver là-bas sur place à Bron pour vous voir danser.
0: Et les fleurs, sont les fleurs qui vont danser, sont les fleurs.
5: On sait que c'est les fleurs du Portugal, vous l'avez dit. Donc rendez-vous samedi prochain.
0: Oui, samedi prochain.
1: Le 4 juillet.
5: À partir de
1: 11h du matin.
0: 11h du matin, pour se restaurer.
5: La journée va être longue et sympathique.
1: Oui,
5: la journée va être très, très longue. Rendez-vous à Bron. Bonne semaine à tous et à la semaine prochaine.
1: Merci à vous.
0: Merci à vous, jeunes filles, jeunes garçons, soyez sages.
1: Hey, toujours.
0: Toujours. E ali as caminhas sopa toda, nem por isso.
1: Soltem mais alguma coisa.
0: Agora está muito calor. Bom, da minha parte, eu desejo-lhes o que lhes estimo, ou seja, o resto de um bom domingo. Portem-se bem, que eu também faço por isso, senão a Paulinha põe-me no sítio, não é? E tenho que dizer agora que ela está ali a ouvir, porque senão depois, exatamente. Obrigado a toda a equipa que esteve connosco aqui hoje e que aqueles que nos vão também. Obrigado a todos vocês, grupo Foz Portugal Brão, até sábado para o vosso
1: Obrigada
0: final.
1: Obrigada pelo
0: convite. E como disse, o convite está no ar, apareçam. Tem que chorar, beber. E cantar e dançar.
1: Tudo.
0: Não falta nada. Portanto, só falta a sua presença.
3: Também exatamente. Às lados também, é?
0: Também às lados.
1: Ah. Eu quero um.
4: Já está.
3: Como é que me diz o meu cunhado?
1: Vamos ter que cortar, senão...
0: É verdade.
1: Vais começar a falar em gelados, já está.
0: Então aí vamos equipando até logo. Luís, muito obrigado por teres vindo. Obrigado por esta coordenação de equipa, tecnicamente falando. O Luís da Fonte está ali. Ele que dançou... Nunca me esqueço desse passo quando veio a reportagem da SIC no europeu aqui à região. E o Luís apareceu na imagem e eu disse, dança, o pezinho de dança. Eu nunca tinha visto ela. E eu disse, vou-te convidar a ir a Brão.
4: Exatamente.
0: Muito obrigado a todos, então. Até próxima.
1: Até sábado.
0: Até sábado para nós todos. E bom domingo, boa semana.
4: Bom domingo. Tchau, tchau.